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0: 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E a hora certa, 8:00.
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0: 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E a hora certa, 2:09.
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E a hora certa, 2:37. 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

0: 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E a hora certa, 2:50.
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1: 4:58.
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1: Oi, bom dia, na Visão FM, 5:01, bom dia. Chegando com a edição do Coração Sertanejo, edição de domingo, dia 28/6/2026. Um excelente domingo para você acompanhando a nossa programação, beleza? Bom dia para você aqui em Palmas de Monte Alto, bom dia para você internautas, a você na cidade Circo, vizinha sempre ouvindo a gente. Obrigado aí pelo carinho da audiência. Vamos juntos com o Coração Sertanejo até às 7 da manhã, só modão sertanejo, aqui pela sua Visão FM, a rádio que tem o seu jeito, beleza? Olha, você pode participar com a gente, pedindo modão sertanejo, a gente toca daqui a pouquinho, logo mais às 6, né? No 077-999-919742, fica à vontade para você pedir o modão sertanejo, que a gente toca na programação da Visão FM, tá bom? Coração Sertanejo no ar, me dê licença para poder chegar até o seu trabalho já, né? Você que tá aí trabalhando e ouvindo a gente, obrigado aí pelo carinho da audiência, me dá licença, né? Para poder chegar com a melhor da música sertaneja, certinho? Se você gosta de uma música sertaneja, é aqui mesmo, né? E se você não gosta, lamento. Pois é, vamos junto até às 7 da manhã com o melhor da música sertaneja aqui pela sua Visão FM, a rádio que tem o seu jeito. Começando a programação sertaneja com Chitãozinho e Xororó, acabou

O som de quem aqui, rapaz? De Cacique Pajé, aqui no Coração Sertanejo, o som do sertão. Hora de você ir levantando, viu, gente? E participando com a gente através do 077-999-919742. É, vamos lá, né? Já mandando um bom dia aqui para o Vanilson, na Fazenda Gabileirinha. Vanilson e a Mônica, tá sempre ouvindo o Coração Sertanejo. Denilson do saudoso Deja, também acompanha o Coração Sertanejo, lá em Lagoa dos Patos, também o Deraldo. É o Etevaldo do Nosso Bar também, sempre ouvindo a gente. Obrigado aí pelo carinho da audiência. Regis Lisboa, valeu Regis, bom dia. Joaquim e o Demo na 7 de setembro, tá sempre ouvindo o Coração Sertanejo, bom dia. Pessoal da zona rural do nosso município, onde quer que esteja acompanhando a programação Visão, muito obrigado. E pessoal ouvinte aí participando com a gente, mas pede música sertaneja, viu gente? Pra gente tocar aí na programação Visão, tá bom? Os que já mandaram, daqui a pouquinho a gente manda, toca o pedido, tá bom? Que mais aqui curte a gente? 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Bom dia pra você, pra sua esposa também, a Jaqueline. Daqui a pouquinho, logo mais às 6, já tá funcionando, viu, gente? Ok, então. Olha, quem mais aqui tá ouvindo a gente? Bom dia pro pessoal lá de Água Branca, sempre ouvindo o Coração Sertanejo. Pessoal da Fazenda Três Irmãos também, Fazenda Pote, Dona Maria também, o Dono Pote, todo mundo da Fazenda Pote curtindo a gente, muito obrigado, beleza? Vamos lá de música aqui no Coração Sertanejo, o som do sertão. Daqui a pouquinho a gente manda mais bom dia ao som de César e Paulinho, o Feijão e a Flor. 5:17, bom dia.

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1: Ele mesmo, na Visão FM, 5h29, tá aí aqui no Coração Sertanejo, o som do sertão. Franguinho na panela, Goiânia e Paranaense no Coração Sertanejo, o som do sertão. Vamos dar, né? Daqui a pouquinho a gente já começa a atender os pedidos na programação da Visão FM, no oferecimento da Oficina Sete Irmãos, onde a qualidade não precisa ser cara. 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Olha, gente, vem aí no dia 2 de agosto, vem aí torneio de estilingue, valendo R$1.200 em prêmios, mais troféu. 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Sonorização por conta da paredinha do Perna. Vai ser lá no loteamento Abaité, ali no bar do nosso amigo Bila, próximo ao parque de Vaquejada, beleza? Beleza, então. Só você tá fazendo a sua inscrição para participar do torneio de estilingue, que vai ser no dia 2 de agosto. 2 de agosto, próximo agora, beleza? Então você pode estar já agendando, já conversando com os meninos para você já tá fazendo a sua inscrição, beleza? Pois é, um abraço aqui para o Raildo, também o Bila, tá lá sempre ouvindo a gente lá no Paracatu. O Raildo tá no Paracatu e o Bila lá no Agrestinho. Valeu, bom dia para vocês aí, muito obrigado, tá bom? Olha, na Visão FM 5h37, aqui no Coração Sertanejo, o som do sertão, a rádio que tem o seu jeito. Um abraço aqui para quem mais aqui, rapaz? Para o Raimundo, tá ouvindo a gente, também o Romilson da Lagoa do Canudo, tá ouvindo a gente também, o Demilton, meu irmão do saudoso Daniel de Santos, tô no ar, viu, Dalmilton, pega a mão um pouquinho aí, tá bom, meu amigo? Olha, visita só às 9, né? Pois é, mas tá ali, daqui a pouco a gente atende, tá bom? Quem mais aqui tá ouvindo a gente? Vamos lá, né? 077-999-919742, todo mundo curtindo a programação Visão FM. Os amigos lá em Campinas, São Paulo também tá ouvindo a gente, pessoal lá de Curitiba, valeu, bom dia, muito obrigado aí pela sintonia, o pessoal de Curitiba acompanhando a nossa programação, muitíssimo obrigado, tá bom? Na Visão FM 5h33 aqui na Visão FM, quem mais aqui a gente tem que falar aqui, ó? Vem aí no dia 27 de setembro, né? 27 de setembro, vem aí rapaz? Inauguração do Parque Isaac Pereira, um novo tempo, uma nova história. 27 de setembro, corrida de argolinha, valendo R$3.000 em prêmio. Tem aí shows com Matheus Araújo, né? E também tem a banda Companhia do Forró. E em breve, mais detalhes aí sobre as inscrições, horas e também premiação, tá bom? Aguarde mais informação, contamos aí com a sua presença. Desde já agradece aqui o pessoal lá do nosso amigo Potoca e também a Márcia, tá bom? O Júnior tá ouvindo a gente, valeu Júnior, bom dia. Júnior, ele trabalha da iluminação pública, né? Valeu Júnior, bom dia. Vou falar hoje onde é que tem feijoada? Olha, tem feijoada na ideia e também no nosso amigo Bill também, viu Júnior? Bill, aqui no bairro Santa Cruz também você encontra feijoada, né? Feijoada, pirão de buchada, tem também lá na nossa amiga dela em Altamira, tem no Potoca também, né? É só você que vai escolher aí onde você quer saborear a feijoada, tá bom? Valeu, bom dia. Também o Bill tá ouvindo a gente, muito obrigado. Quem mais aqui tá ouvindo o Coração Sertanejo? Todo mundo curtindo a gente. Agradeço pelo carinho da audiência de vocês, certinho? A Visão FM 5h34, aqui na Visão FM, ao som do Barreirito. Eu dou sequência do Coração Mais Sertanejo do Brasil. É o Coração Sertanejo, levando pra você o melhor da música sertaneja, beleza? Barreirito, Disco 9.

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1: Ele mesmo, na Visão FM, 5 horas mais 50 minutos, aqui no Coração Sertanejo, Som do Sertão. Tá aí o som de Chico Rei Paraná, a música Amor Rebelde. Vamos lá, né? 077-999-919742. Tô recebendo aqui a visita do meu amigo, né? Irmão do saudoso Daniel dos Santos. Nosso amigo Demilton. Demilton, é um prazer estar te recebendo aqui na Visão. Ele é que é o irmão do saudoso Daniel dos Santos, gente. É, que quando ele sempre vem aqui na Bahia, ele sempre vem aqui na Visão FM, né? Quando o saudoso Daniel apresentava esse horário, eu chegava aqui na Visão FM, ele estava aqui junto com o Daniel dos Santos. Bom dia.
2: Bom dia, Rogério. É um prazer todo meu estar aqui junto com você. A lembrando um pouco do meu irmão, Daniel dos Santos. Sempre como ele dizia, né? Tá na Visão, tá bom demais. Bom, é isso aí.
1: Pronto. Certo, né? Essa cara aí pra ele. Esse microfone escuta desse lado aí, tá? Como diz o Daniel dos Santos. Pois é, né? Dizia. Pois é um prazer estar te recebendo.
2: Ô, Roger, o prazer é todo meu.
1: A voz igual, né? A do saudoso.
2: Parece um pouco.
1: Quando você chega assim, me emociona, porque o Daniel dos Santos foi uma pessoa muito bacana comigo. Foi o meu padrinho aqui na Visão FM, né? Quando eu iniciei, tremendo, né? Com medo de falar. Ele sempre me incentivou. Então, é um prazer estar te recebendo. Pode ficar à vontade.
2: Roy, um prazer é todo meu. Eu nem falo como é que eu fico emocionado também estar aqui estar aqui ocupando o espaço que dê, como ele usava aqui sempre. É emoção, muita emoção pra mim também, viu?
1: Pode falar, pode ficar à vontade, pode calmar.
2: Então, Roger, então. Da Visão. Quer deixar um.
1: Gente, ele tá emocionado. Ele tá chorando. Dizem se emocionar mesmo. Ele é o irmão do saudoso Daniel dos Santos, né?
2: É muita lembrança, viu, cara?
1: Muita lembrança, todas as vezes.
2: Muita lembrança.
1: Todos os finais de semana ele estava aqui junto com o Daniel, né? E eu chegava, né, um tempo tive que afastar do horário do Daniel dos Santos devido a outras atividades, né? E aí eu chegava aqui, tava o Daniel dos Santos aprendendo, porque já tava aqui o playlist, e ele aqui também incentivando o Daniel dos Santos.
2: É verdade.
1: E também me emociono, né? Não consigo falar como o povo fala, finado fulano, né? Mas eu consigo só sempre o Daniel dos Santos na memória, não tem. Pois é, pra mim ele tá aqui presente com a gente.
2: Com certeza, viu?
1: Quando eu chego aqui, Demilton, eu peço licença, como se ele estivesse aqui, com licença. Peço licença, porque o horário aqui é dele, né?
2: É verdade.
1: Pois é. Pode falar, pode ficar à vontade, pode ficar tranquilo, pode falar.
2: Então é isso, então é uma lembrança que nós vamos fazer o Daniel dos Santos. E eu também quero deixar também uns parabéns pra minha irmã que tá completando hoje, fazer aniversário dela hoje, minha irmã Creuza. Então, quero deixar esse parabéns pra ela também, a todos os ouvintes da Visão também, aqui, como é amigo do Demil também. Então quero deixar um grande abraço a todos, igual para mim, para você. Eu sei que é um grande amigo meu também, viu, cara?
1: Obrigado,
2: viu,
1: Demil. Não fazendo isso, né? Mas não vai a rádio para parar, eu vou chorar também, né? Pois é, pode falar. Muito obrigado também por você ter confiança em mim, né? Por você ter essa amizade. Eu tenho essa amizade com você, essa confiança que você tem, né? Muito obrigado também. Eu fico sem palavras.
2: É uma recordação que eu peço que eu traio. Quando eu venho aqui de Monteado, pra mim é uma grande recordação que eu tenho, assim, que eu fiz aquele aniversário junto com o meu irmão. Depois, quando cheguei em Campina, aí que eu soube que meu irmão tinha falecido. Então, eu não paro de recordar e emocionar mesmo, viu, hoje.
1: É verdade. Pois é, muito emocionante mesmo. É, você está me dizendo que o aniversário da sua irmã é a Creuza, né?
2: Creuza,
1: é aniversariante do dia de hoje. Eu destino aqui os parabéns para a dona Creuza também. Felicidades, tudo de bom. Sinceros votos aqui do irmão Demilton e também minha pessoa, toda a família, parabenizando a Creuza nessa data tão especial, né? Parabéns, felicidades. Parabéns. Vai falar, Demilton. Vou mandar um bom dia.
2: Vou deixar um grande abraço para minha irmã Carmelita também, que é uma pessoa também que é maravilhosa para mim, viu? Tanto todas minhas irmãs, todos os meus irmãos são Daniel, assim comigo.
1: Daniel, Dinho do Café.
2: Todos, Dinho do Café, João, Marcelo, todos meus cunhados, Jabuti, Preto. Deixar um grande abraço também para minha cunhada, Neide, Dalberto, todos meus sobrinhos. Eu quero deixar um grande abraço, viu? Igual nessa vez que eu fiz o aniversário, gravei um CDzinho assim.
1: Por falar em CD, você me trouxe um arquivo aqui, uma música. É, você me disse que é a sua autoria, em homenagem a Daniel de Santos, né?
2: Da minha autoria.
1: A gente vai tocar aqui, gente, pra autoria dele, que ele fez homenagem ao Daniel de Santos e também
2: minha irmã Carmelita
1: também, que passou pelo problema, com dificuldade na época da Covid, né?
2: Isso.
1: Pois é.
2: Então eu fiz essa homenagem pra ele, pra minha irmã e pra Daniel do Santo.
1: Pois é. A gente vai tocar a música, daqui a pouco a gente fala mais um pouquinho, né? Olha, a Rita lá do Bairro Oliveira tá aqui, ó. Bom dia. Bom dia. A voz bem parecida, viu? Gente, como pode? É verdade, a voz parecida do Daniel dos Santos. Bom, você, vou falar coisa aqui que a gente brincava aqui com o Daniel dos Santos. Eu sorri, mas ao mesmo tempo a gente emocionado, né? Porque a gente. Aquele sorriso triste e ao mesmo tempo emocionado, né?
2: É verdade.
1: Brincar com o Daniel Santos, junto com o Mário Roriz também, que fez parceria com o Daniel Santos, até deixar ele atordoado. Mas ele está em um bom lugar, que ele é um cidadão de coração bom.
2: Com certeza.
1: Tinha uma vez que quando eu falei para você em off aqui, gente, eu peço desculpa aos ouvintes aqui, né? Pra, eu tive em off, a gente falava uma coisa com ele, ia falar, calmei. Então, pronto. Aí nós saímos pros barzinhos aqui na porta perto aqui da Visão FM e pronto, ficava naquilo. O Daniel Santos não tinha aquela maldade com ele.
2: Verdade.
1: Fala aqui de coração aberto mesmo.
2: Verdade.
1: A Carmelita tá aqui dando bom dia, né? Bom dia pra você, viu, Carmelita? Muito obrigado aí pela sintonia. Seu irmão.
2: Minha irmã.
1: Tá chorando aqui. Eu também
2: chorar. É muita
1: você
2: emoção.
1: Você me lembra que você me mandou pra poder fazer um sorteio aqui na rádio, moço? Quem me disse que eu consegui? Aí. Acabou tudo aqui, eu comecei a chorar, disfarcei, aí não consegui fazer o que você me pediu por causa dessa emoção. Você quase não conseguiu falar aqui, né?
2: É verdade.
1: Pois é, é de partir o coração aqui quando a Rita botou aqui, ó. Vamos tocar a música aqui que ele fez em homenagem a Daniel de Santos e parabenizar mais uma vez a Creuza. E daqui a pouquinho o Demilton vai conversar mais um pouquinho com a gente na programação aqui do Coração Sertanejo. Parabéns mais uma vez aqui pra Creuza, né? E a gente toca a música aqui, gente.
2: É, minha irmã. Parabéns, minha irmã. Parabéns.
1: Vamos lá. Ao som do... A autoria é sua?
2: De Demilton.
1: A voz é de um artista, né?
2: Isso.
1: Pois é, vamos lá.

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1: Legal, na Visão FM, 6 horas mais um minuto. Tá aí homenagem a Carmelita e também o saudoso Daniel dos Santos. Letra aí do nosso amigo Nemilton, né? Manilton Brega. Beleza, parabéns aí pela composição, viu, Demilton? Parabéns mesmo. E é isso aí. Quero estender aqui um tempo, eu tenho que mandar um bom dia também, que é muito sua fã, muito sua amiga também, a dona Dina, que não perde também.
2: Grande amiga, viu?
1: Gente,
2: grande amiga.
1: É, fica com raiva de gente de vez em quando, mas gente boa. Fazer o quê, né? Pois é, pode ficar à vontade para você estender um abraço para todos os seus amigos, familiares.
2: Então, eu quero mandar um grande abração também para um grande amigo meu, que é o Oscar do Quebra-Mola também, cara.
1: Gente fina. Passa lá pedir uma mãozada de farofa para ele.
2: Vixe,
1: dá uma mãozada de farofa aí.
2: É um grande amigo meu, o Pedro Gago, falaram do Pedro Grego, mas é o Pedro Gago, gente, que é um grande amigo. Vou mandar um grande abraço para ele também, o Pedro Rego. E todos meus amigos aqui daqui de Palma Teatro, que curte a Visão FM, então eu quero deixar um grande abraço a todos também.
1: Certinho, mais uma vez agradeço por você ter vindo aqui até a Visão, né? E lembrar que a Visão tá sempre de portas abertas, tá bom, meu amigo?
2: Claro, eu que agradeço.
1: A Carmelita tá mandando um áudio aqui, deixa ela mandar um áudio pra gente colocar o áudio no áudio. Carmelita, não vou testar o áudio não, viu? Pois é. Ah, Dindo Café de Centruco também, sempre ouvindo a gente, muito obrigado. Nosso amigo Marão lá do Nova Palmas também, meu amigo. Eu brinco com o Dinho, falo, oh, o Marão fala, ô, oh, Dindo Café. Sem o Dinho, seu irmão, pra saber, né? Pois é. Gente, ela tá mandando um áudio, acabou cortando, parou de eu gravar o áudio. A Carmelita. E a gente. Carmelita, grava aí que a gente vai falar mais coisa. Pode ficar à vontade, pode mandar mais bom dia, Demilton.
2: É isso aí mesmo. Então, todos os amigos meus já falei mesmo que um bom dia pra todos aqui daqui da Visão FM. Então, minha irmã Creuza, que fez é aniversário dela hoje, eu quero mandar um grande abraço, que é oi pra mim, minhas irmãs, minha irmã é amiga pra mim. É uma coisa fora do sério mesmo, viu?
1: Com certeza. Pois é, meu amigo, foi um prazer estar te recebendo.
2: Cara, um prazer imenso é todo meu, viu?
1: Desculpas também, então você me ligou, mas não tem como atender, meu telefone celular tá com defeito, né?
2: Roy, o prazer é todo meu, Roy.
1: Eu fico sem palavras. Beleza? Muito obrigado mais uma vez.
2: Cara, eu que agradeço, viu? Muito obrigado você, a todos ouvintes da Visão FM.
1: Ok, então, a gente dá sequência aqui. Mas o Danilo vai embora agora, Danilo. Vai ficar por aqui, né? Pois é, a gente vai atender aqui os outros pedidos. E daqui a pouco a coisa aqui, o Danilo vai falando comigo aqui na programação também, viu, gente? Pra relembrar o Daniel dos Santos. Olha, foi bom o Danilo sair. A Carmelita mandou áudio agora. Carmelita, 1:31, vamos lá de áudio. Vai mandar 2. Alô, bom dia.
3: Bom dia, Roger. Em primeiro lugar, né, quero agradecer a Deus por tudo e, né, gostaria de também parabenizar o meu irmão, né, Demilton, por ter feito essa homenagem tão bonita para mim e também para o saudoso Daniel dos Santos, né? Mas vou dizer para ele assim, né? A gente não está com o coração muito bom para poder estar ouvindo tanta emoções fortes, né? Mas a gente tem que agradecer a Deus pelas maravilhas que Deus sempre dá pra gente, né? Meu irmão, pra mim, é uma pessoa maravilhosa, nem só pra mim, pela família inteira. Pensa numa pessoa boa, pensa numa pessoa de coração bom, pensa numa pessoa maravilhosa, é Demilton, né? Então, graças a Deus também, eu tenho assim que agradecer pela família que eu tenho, pelos meus irmãos, pelo meu, né, meu esposo, meus filhos. Eu tenho só que agradecer a Deus, como foi falado na música.
1: Com certeza.
3: Né? E apesar de ter passado por esse sufoco tão grande, ter perdido o meu irmão, mas tudo é só gratidão a Deus, né? Gratidão a Deus por tudo. Então, obrigado, Senhor, que nem diz ele falou, que nem ele falou na música, né? Obrigado, Senhor, que Deus abençoe meu irmão. E também, né, gostaria de aproveitar a oportunidade e mandar os parabéns para minha irmã também, Creuza, né, que hoje está fazendo mais, completando mais um ano de vida. Que Deus abençoe a ela, que dê muitos e muitos anos de vida, né, isto, que essa data venha se repetir por várias e várias vezes. Hoje, né, para comemorar o aniversário de Creuza, iremos fazer o Arraiá do Santa Cruz, né? Hoje venha participar com a gente no Arraiá do Santa Cruz.
1: Estarei lá, com certeza. Pois é, Carmelita, bom dia pra você mais uma vez, né? Parabéns pra toda a família Fagundes, né? Felicidades pra você e toda a família, viu, gente?
2: Obrigado, Roy. Obrigado.
1: O Marquinhos da dupla Toninho Marquinhos mandou áudio aqui, daqui a pouquinho a gente ouve o seu áudio, tá bom, Marquinhos? Vamos lá, Demilton, mais uma vez agradeço. Carmelita, bom dia pra você também. O Arraiá de Santa Cruz, eu tô com as roupas tudo cheio de coisa dessas carregas. Não tem nada não, né? Depois de lava. Quando chover. Pois é, valeu, viu, Carmelita? Olha, a gente vai atender aqui pedido, porque já tem muitos pedidos aqui no sistema. E daqui a pouquinho a gente volta a bater mais um papo aqui com o Demilton, irmão do saudoso Daniel de Santos, né? Quem mandou áudio aqui na programação Visão? Vamos lá. Cadê aqui? Esse aqui, ó. Vanilson, mais conhecido como Julão. Ele não gosta que chama ele de Julão, não, mas a gente chama.
0: Bom dia, Roger.
1: Bom dia.
0: Pode pra nós aí. André Andrade, chegando o amor. Esse para o Wilson, Maria Tocaia, para Bicudo, Castro Azadão de Castro Alves, para Vara Rui Dias. Para a Bia, para a Bodega, Tuti, Marco Mônico, para a Negão da Barra, para a Didi do Sérgio, para a Silvestre, para a Nilson Alessandro, para a Maristene, para a João, para a Mônica, para tudo gostar da música e para vocês.
1: Beleza, meu amigo, bom dia, muito obrigado pela participação, tá bom? O nosso amigo Vanilson, quem mais aqui participa comigo? Vamos lá, o Raimundo. Alô, Raimundo, bom dia.
4: Bom dia, Roger.
1: Bom dia.
4: Tudo bem?
1: Bonito e cheiroso.
4: Roger, que Raimundo brasileiro. Se for possível, Roger, toca pra mim, que é a música de André Andrade aí. Telefone de rua. Agradeço pra todos que gostaram da música.
1: Valeu, meu amigo, bom dia pra você e todo o pessoal da Brasileira, sempre curtindo a gente, tá bom? O nosso amigo Bill da Feijoada, vizinho lá da Carmelita. Alô, Bill, bom dia.
5: Alô, Roy, bom dia.
1: Dia.
5: Hoje você manda uma moda pra nós aí, de Chico Rei, Paraná, qualquer uma. Manda lá pra Pai de Santo na Ladeira. Tamo aqui na escuta, valeu.
1: Valeu, muito obrigado pela participação, tá bom? Vamos lá, pediu, vai curtir na programação Visão Dobradinha aqui do André Andrade. Ainda tem Chico Rei, Paraná. 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
1: Legal, na Visão FM, 6:16. Tá aí Chico Rei, Paraná, Teodoro Sampaio, Espinho na Cama. Pediu curtir na programação da Visão FM, a rádio que tem o seu jeito, a rádio mais gostosa de ouvir. A Visão, 6:16, aqui na Visão FM, a rádio que tem o seu jeito. 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Vamos lá com mais participação aqui no Coração Sertanejo, o som do sertão. Bom dia aqui pra Neuza Porto, tá ouvindo a gente, obrigado aí pela sintonia. Neuza, bom dia, viu Neuza? Todo mundo curtindo a gente, muito obrigado, beleza? Daqui a pouquinho a gente bate mais um papo aqui com nosso amigo Demilton, né? Deixa ele tomar uma aguinha ali, pra... né Demilton? Daqui a pouquinho a gente chama o Demilton, né Demilton? Pois é, a Neuza Porto tá mandando áudio, daqui a pouquinho a gente atende seu áudio também, tá bom Neuza? Bom dia, Roger, meu amigo Marão, lá do Nova Palmas. Ele está participando com a gente, pede música com Gina e Gina, música Ciganinha. Ele pede para curtir, oferecendo para todos os amigos na sintonia. Valeu, meu amigo, bom dia para você, muito obrigado, tá bom? Valeu, Marão, bom dia. Quem mais aqui? Bom dia, Roger. Toca para mim aí, Laçador e Pantanal, a música Tirador de Elite. Tá pedindo aqui, oferecendo para todos gostar da música. Quem participa aqui é o José Maria. Valeu, José Maria, bom dia, muito obrigado, tá bom? Bom dia, Roger. Toca para mim, Lio e Léo, caminheiro. Tá pedindo, oferecendo para todos que gostar da música. É o Derivaldo. Valeu, Derivaldo. Bom dia. Muito obrigado. Vamos ao som do Ginizeno. Ciganinha. 6:19. Bom dia.

0: Ok, na Visão FM 6h29, tá aí na programação Visão, o som do Lil e Léo, a música Caminheiro. É, rapaz, modão, né? Aqui no Coração Sertanejo, o som do sertão. Abraçando a você que gosta da boa música sertaneja. Manda um bom dia aqui pra o Lil, lá em Braço de Capoeira, né? Sempre ouvindo a nossa programação. Também o Galego do Frango, acompanhando o Coração Sertanejo. Bom dia. Bom dia para os nossos amigos Dedé do Caminhão, aqui no bairro Oliveira também, sempre ouvindo. Osvaldo Nacastro Alves, também Osvaldo da Sucam, o Tivá na rua Henrique Dias também, que sempre acompanha o Coração Sertanejo. Muito obrigado, viu, gente? A Judete do Ouro Branco também, que sempre acompanha a nossa programação. Bom dia. É, nosso amigo Demilton ainda tá por aqui, né? É, Demilton, você quer falar mais, mano, bom dia para mais ouvir? Amigos, pode ficar à vontade.
1: É isso aí, Roy. Vamos mandar um alô lá para meu irmão Dinho do Peixe. A fã do Peixe. Lembrar, novamente, relembrar que você é o convidado lá também da minha irmã lá, nós.
0: Odinho, pra gente fazer uma brincadeira aqui, pra gente voltar os animar mais. Quem é a chefe da quadrilha, né? A chefe da quadrilha, Junina. Ele espantou, viu, Carmelita? Quadrilha Junina, rapaz.
1: É, mas. Vamos saber ainda, viu?
0: Ele espantou, viu? Ele falou assim, afastou do microfone. Aqui a gente brinca, né? Que, e aí, a gente vai fazer a quadrilha da rádio ou não? Aí o diretor da rádio. Pois é, eu agradeço pelo convite, né? Com certeza a gente vai fazer presença.
1: Então é isso aí, ó. Então eu

0: Mais uma vez eu te agradeço. Você está morando atualmente em Campinas, não é isso?
1: Em Campinas, sim.
0: Campinas. Abraço a toda a família em Campinas também, com certeza. Tá acompanhando via internet ou tá aqui na Bahia?
1: Não, tá em Campinas. Uhum. Aí, ó, que chegar lá, vai pra Portugal lá, passear tá meu
0: Portugal,
1: filho.
0: Você não vai pra Portugal?
1: Meu filho mora lá.
0: Ah, tá.
1: Aí, chega lá, minha esposa vai.
0: Uhum. É isso aí, bacana. Mais uma vez, muito obrigado, viu, Ademir?
1: Eu que agradeço. Eu peço
0: desculpas também, você e toda a família Fagundes, né? As brincadeiras que a gente faz, eu acabei de fazer uma aqui, perguntando quem é a chefe da quadrilha. Pois é, eu não tenho jeito.
1: Eu que...
0: Vou falar.
1: Eu que agradeço toda a oportunidade.
0: Beleza. Valeu, muito obrigado, viu? Vamos voltar para São Paulo, dar lembrança, abraço para a família toda, né? E eu te desejo também um excelente retorno, beleza?
1: Falou, cara, muito obrigado.
0: E quando vir para 11 Mundial, pode passar aqui na visão para poder a gente
1: tamo junto. Um papo.
0: Tamo junto. E parabéns mais uma vez aí para... Pela composição, né? Tem outras aqui que você me encaminhou, né? Eu tenho que passar para esse outro.
1: Tem mais aqui, né?
0: Viu? Uhum. Aí a gente agradece mais uma vez e parabeniza, tá bom, meu amigo?
1: Alô, cara. Muito obrigadão mesmo.
0: Beleza. Tá aí, eu falei aí com o nosso amigo Demilton, irmão do saudoso Daniel de Santos, tá aqui na Visão FM relembrando, né? O irmão, né? E faz parte da vida, né? A gente tá aqui hoje. É uma surpresa pra mim, né? Eu vou saber onde é que eu tô daqui a pouco, se eu não vou me partir, né? É surpresa pra todos nós, é a coisa de Deus. Vamos lá, pra dar sequência aqui no Coração Sertanejo, é o nosso amigo Zé Marcos, ele pede música aqui na programação Visão com o Milionário Zé Rico. A música que ele pede é... A música que ele pede é quem mais aqui, rapaz? É com o Milionário Zé Rico, a música Viva a Vida. Tá pedindo pra curtir, vai curtir no Coração Sertanejo, o som do sertão. É... Quem mais aqui tá participando? Nosso amigo Joaquim da 7 de Setembro pede música com Rei Gaspar e Batazá. Águia de Aço pede, oferece pra o Quinquiro Cachorro Quente, pra o Demer, pra todos os amigos que acompanham a gente. O Juarez do Trecho pede música aqui na programação Visão. Ele pede música aqui com Chico Rei Paraná. A gente toca aqui Canarinho Prisioneiro. Ele pede pra curtir e vai curtir também no Coração Sertanejo o som do sertão. Vamos lá, na programação Visão FM, o som do Milionário e José Rico.

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1: Visão FM 5 e o resto tá escondido. 5, não, 6:44 aqui no Coração Sertanejo, o som do sertão. 44 minutos depois das 6, né? Olha, bom dia aqui pro Anselmo. Anselmo tá ouvindo a gente. Valeu, Anselmo, bom dia pra você. Muito obrigado aí pela sintonia, tá bom? É, rapaz, o nosso amigo Anselmo acordou de madrugada pra tirar o leite, né, rapaz? Valeu, Anselmo, bom dia pra você. Muito obrigado aí pela sintonia, tá bom? Sempre ouvindo o Coração Sertanejo. Tem uns ouvintes meus aqui, Demilton. Demilton ainda tá por aqui, gente? Diz que agora tá matando a pau na venda de banho, viu? Cada banho aí, 5 conto. Por causa dessa friagem aí. Esse Manilson que eu falei agora há pouco aqui, que tem apelido de Julão, ele foi tomar banho lá no espelho, lá no banho deles, tem um espelho, ele joga água lá no espelho. Pra poder. Sim, e comprou um vidão de perfume. Vamos lá, né? Bom dia aqui para o nosso amigo Wilson Magalhães, tá sempre ouvindo a gente também. Valeu, Wilson, bom dia para você, muito obrigado aí pela sintonia, tá bom? Wilson, Juarez tá querendo ir pra Copa do Mundo. Com Fiat, Fiat Palio. Pois é, viu? Valeu, o que mais aqui tá participando com a gente? 077-999-919-742. Bom dia, Roger, toca pra minha música aí, Pombinha Branca. Tá pedindo pra curtir. Quem tá participando na programação da Visão FM é o Ivo Lima, lá no Nova Palmas. Ele pede pra curtir, oferecendo aí, mandando um bom dia pra todos os amigos que acompanham a gente. Beleza, valeu. Bel lá em Curralinho tá ouvindo a gente também. Valeu, Bel, bom dia. Quem mais aqui? Nosso amigo Mazinho, lá de Casa Velha, ele pede música aqui com de Paulo e Paulino, Só Você é o Remédio. Ele pede pra curtir, tá, vai curtindo a programação Visão FM, a rádio que tem o seu jeito. Valeu! É isso mesmo, né? Valeu, Mazinho, bom dia, muito obrigado, beleza? Bom dia, Roger, então pra minha música aí de Christian Ralph, Vontade Dividida, tá pedindo pra curtir, quem participa comigo é o Gabriel. Valeu, Gabriel, bom dia pra você, muito obrigado aí pela sintonia, tá bom, meu amigo? Vamos lá, o som do Chitãozinho Xororó no Coração Sertanejo, o som do sertão. Daqui a pouquinho a gente atende mais pedido pra finalizar, né? 6:46, bom dia.

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1: Legal, na Visão FM, 6:55, já chegando o final da nossa edição, aqui no Coração Sertanejo, o som do sertão, né? 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Locução fica por conta do Zé Porto, né? E a sonorização por conta da paredão, né? Do nosso amigo Perna, beleza? Pois é, dado o recado aqui na programação da Visão FM, a rádio que tem o seu jeito. Mais uma vez, a gente manda um bom dia aqui para o Juarez do Terêncio, né? Tá sempre ouvindo a gente. Não pode falar Juarez das meninas, que a mulher bate. Pois é, não pode mais falar, né, Juarez? Não pode mais falar desse jeito agora que dá de noite. Ei, Juarez, aí a vaca vai pro brejo. Pera, meu amigo.
2: Bota uma música caipira aí, vamos.
1: Pera, companheiro. Pera, Zé da Manga. Pois é, né, o Juarez não pode falar Juarez da menina, não. Eita, bagaceira. Vamos lá, né, pra gente fechar aqui a edição do Coração Sertanejo de hoje. E agradeço a todos pelo carinho da audiência. Peço desculpa também, mas antes mandar um bom dia pra nossa amiga dela, de Altamira, que também acompanha o Coração Sertanejo, né? Tem feijoada e pirão de buchada daqui a pouquinho, viu, gente? Lá no bar da nossa amiga Dé. Valeu, bom dia, muito obrigado, tá bom? Vamos lá, peraí, deixa eu atender aqui o meu amigo aqui, quem tá participando comigo aqui, é o Reinaldo, ele está aqui, ó. Bom dia, galera da Rádio Visão FM. Por favor, gostaria de ouvir a música do Daniel, Carro e a Mulher. Eu sei o Carro Branco, né? Ele está lá em Ribeirão Preto, Pires, em São Paulo. Está visitando a mãe, né? No ex-praiado. Valeu, meu amigo. Bom dia para você. Muito obrigado. Seja bem-vindo aí à sua terra natal, beleza? Muito obrigado mesmo. Gente, assim eu fecho nossa programação de hoje. Tô indo nessa. Prometo voltar amanhã a partir das 9 da manhã no Zona Livre. A todos, muito obrigado. Fique todos com Deus. Também tô indo com ele, tá bom? Meu amigo Juarez do Bar. Juarez das Meninas.
3: Ô, retardo.
1: Ô. Nossa Senhora. Não pode falar Juarez das Meninas, não. Valeu, gente, abraço a todos, tchau, tchau.

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Cristo disse que ele era a verdade, Pilatos retrucou perguntando: que

como conhecemos a verdade, que é Cristo. A verdade que é Cristo nós conhecemos na Constituição Universal. A Constituição Universal é a Bíblia. Nós temos. Nós temos a Constituição de cada país, tem a sua Constituição. O Brasil tem a sua Constituição. A Argentina.

dentro da Constituição de cada país. Mas a Constituição de cada país só vale dentro do país. Fora dele.

nacional de cada país também é baseado também nessa Constituição Universal. Tem muitos itens dentro dessa Constituição que é tirado dentro dessa Constituição Universal para poder reger os direitos da sociedade. E as Constituições nacionais, sempre ela fica velha. A Constituição brasileira, se nós já tivemos aí várias Constituições, eu me esqueci a quantidade, são várias, acho que é mais de 3 Constituições. Essa Constituição de 1988, já muitos parlamentares dizem que ela está velha para a sociedade de hoje. Já está precisando de uma nova Constituição. Mas a Constituição Universal, ela tem mais de 2.000 anos. Mais de 2.000 anos. E ela própria diz lá dentro do seu conteúdo, que ela é nova.

que é a verdadeira verdade, que nós podemos acreditar e confiar nela plenamente, diferente das constituições feita pelo homem aqui na terra, de cada país, porque ela pode ser comprada com dinheiro, pode ser burlada por meio de influências de pessoas nobres, entendeu? Aos seus bel prazer, entendeu? Quando se diz que no Brasil quem tem lei é quem tem dinheiro. Quem tem lei no Brasil é quem tem dinheiro. A mesma coisa da saúde. Quem tem dinheiro, quem tem saúde no Brasil é quem tem dinheiro. Quem tem dinheiro, quem tem. Fica na fila do SUS até que ainda é uma boa, uma coisa boa.

dos turistas que nós temos aqui. Não tem. O cara tem que pagar dinheiro, como lá nos Estados Unidos, né? Você tem tudo. A ambulância vai te pegar na porta, ela vai para o hospital, entendeu? Faz tudo o que precisa, mas quando for no final do mês,

o pedido do socorro, porque a vida é interrompida, entendeu? Mas ainda é uma bênção para nós brasileiros. Então é isso aí, gente. Conhecer

com essa mensagem. A saudação universal dos israelitas, né? Quanto a nossa saudação aqui, ela é excludente, né? O shalom no hebraico quer dizer bom dia, como vai, tudo bem, ou boa noite, depende do momento que você expressar a palavra. E nós aqui, as entidades religiosas evangélicas, né? Um saúda com a paz de Deus, o outro saúda com a paz do Senhor aos seus irmãos, né? Chega num recinto, tem várias pessoas sentadas, crentes e não crentes, aí saúda a paz do Senhor para os irmãos e bom dia para os outros. Quer dizer que os outros que estão ali não merecem, né? Quando nós oramos para o mundo, para bem de mim. Então, a saudação das entidades evangélicas ensinada para os seus adeptos é excludente, exclui os outros, né? A paz do Senhor para um, a paz de Deus para um, bom dia para o outro, como vai? E a saudação deles, shalom, no hebraico quer dizer bom dia, boa noite, a paz, né? A paz em Cristo, a paz no Senhor eterno. Então, shalom significa isso, né? Então, a saudação deles não é excludente como das nossas entidades evangélicas aqui são excludentes. Então, da mesma forma, é a ceia do Senhor. As entidades evangélicas só dão ceia para quem diz que está em perfeitas condições, entendeu? Sem pecado, para tocar no corpo de Cristo. E se vem falta, não pode, está juntando maldição para si próprio, entendeu? Que é uma verdadeira aberração. A Bíblia nos fala que Cristo veio para os doentes. Ele não veio para os sãos. Veio para os doentes. Então não se importa, todo mundo pode participar da ceia, porque a ceia do Senhor é remédio. Mas ela é aplicada aqui nas entidades excludentes. É, só toma quem tiver membro daquela entidade. Tudo bem, fechar as portas, porque às vezes tem muita gente, custa dinheiro, é caro, entendeu? Então, distribui, né, de portas fechadas para somente para os seus membros que ali estão. Mas se tiver alguém que não é membro, tem o direito de tomar a ceia também, mesmo não crente, porque Cristo veio para ele.

na de ponto para tomar a ceia do Senhor. Aí dá uma disciplina a ele por tantos dias, tantos meses, para ele poder voltar a tomar a ceia, que é uma verdadeira aberração. Entendeu? Eles mal interpretam o versículo 24, um versículo 24 lá do 1 Coríntios, que diz: examinai o homem a si próprio, para depois participar do corpo e do sangue de Cristo, para não ajuntar condenação para si próprio. Mas o que que quer dizer isso aí? Dentro desse versículo está o entendeu? O que quer dizer isso? Examina, né, participar do corpo e do sangue de Cristo, é porque é o seguinte: quantas pessoas, eu sou crente, eu sou uma pessoa boa, eu não desejo mal a ninguém, eu não preciso ser crente. Examina, né, participar do corpo e do sangue de Cristo, é porque é o seguinte: quantas pessoas, eu sou crente, eu

justificado para casa. O fariseu que diz que faz tudo, entendeu? Que era bonzinho, que era tal, isso e aquilo, ou o pecador? O pecador que se humilhou. Assim é a distribuição da ceia, entendeu? Quando o indivíduo pratica algum deslizo dentro da igreja, punir ele doutrinariamente para os olhos

tempo acabou. Mas eles querem se justificar igual os fariseus. Entendeu? Só nós que podemos estar em dias, né? Estamos preparados para tomar a ceia. Ninguém se prepara para tomar a ceia. O Senhor que nos justifica. O Senhor

entendeu? Que eles pratica nesse versículo, porque examinar o homem a si próprio é nessas condições, igual faz, às vezes a pessoa

os que estão, que todos. E era pouco.

A saudação das igrejas, também a celebração da ceia. Eu já vi crentes dentro da igreja, pessoas que iam participar da ceia, que vestia calça, vestia, não vestia saia, como muitas entidades aí tem a doutrina de, né, só saia. E quando for distribuir a ceia, alguém, mas essa mulher está lá na feira, entendeu? Como é que ela vem tomar ceia? Está de calça, vestida de calça na feira, na feira. Aí, ó. Por causa do má interpretação que eles recebem desse versículo, examina-se o homem a si próprio para depois tomar, né, participar do corpo e do sangue de Cristo. Porque se você acha que você é salvo, que você para ser salvo,

sujificando a si próprio como fariseu. E por aí vai. Disseminando as suas doutrinas errantes para o povo, está aí até hoje, né? Como diz o mesmo, outro dia, num posto de saúde, uma pessoa me abordou: ah, mas você prega, fala sobre o dízimo, um ensinamento daquilo, onde é que está lá na Bíblia? Só lê a Bíblia, vai lá em Malaquias, lá, entendeu? Pega o contexto, vai ver como é que era, né? Vai lá em Deuteronômio 14. E por ali, lê o texto de Deuteronômio 14, você vai encontrar como é que o dízimo era celebrado naquela época. Era da lei, entendeu? E a palavra. Quem é que pode ver?

Então, diesel era para aquela época, os pescadores não pagavam dízimo, os comerciantes, o que que eles pagavam por, o que que eles contribuíam no templo? Com as ofertas alçadas. Vê se tem pastor hoje que prega a oferta alçada. Não, só paga dízimo, só prega dízimo, só prega o dízimo, só ensina o dízimo. A oferta alçada se prolonga para os dias de hoje também. É aquela

acerta o salto. Na salva lá, né, a sua oferta alçada para manutenção do templo. Manutenção do templo, não é nem da igreja, porque a igreja somos nós. Igreja somos nós. Cada pessoa é uma igreja de Cristo. Quando Cristo está dentro dele, ela é uma igreja. Essa aqui é a Igreja Universal. A Igreja do Senhor. Você pode sentir as ações dela, pode sentir a movimentação dela, como Cristo falou lá para Nicodemos, quando ele interrogou Cristo, como é que pode ser isso, como ser salvo, né? Cristo disse, o vento assopra de onde quer, e ouve-se a sua voz, mas ninguém sabe de onde ele vem, nem para onde ele vai, mas você vê a ação dele, você vê

tragédia e, né? Então é isso aí. Essa que é a maneira de você perceber aquele que é a Igreja de Cristo, por meio das suas ações. Então é isso aí, gente, é por aí, entendeu? Quando nós abordamos aí o dízimo e a ceia do Senhor, que é excludente, né? Só pode tomar quem é salvo. Quem é que pode justificar diante de um outro que é salvo? A gente vê as suas ações. E aí a gente presume que aquela pessoa é a pessoa salva, entendeu? Está em Cristo por meio das suas ações, da sua maneira de viver, da modificação de vida que

guerras. Mas pena que muitos cristãos não lêem a história daquela antiguidade, desse período. As pessoas naquela época, quem mandava eram os mais fortes, eram os reis. Eles empalavam as pessoas em espeto, fritavam as pessoas dentro de um tacho de azeite, cortavam as mãos, cortavam os pés e jogavam dentro de um tacho de azeite para fritar. Era coisa horrenda, entendeu? As mães com criança naquela época, eles pegavam as crianças, matavam e amarravam e dependuravam no pescoço da mãe. Entendeu? Aqueles reis amarravam a criança morta e penduravam.

né? Já foi no período de Cristo, matou esposa, matou filhos, entendeu? Ele matou a esposa por ciúme, que era uma mulher muito bonita, ele ciumava e mandou matar ela. Mandou matar para ninguém olhar para ela. E fez um sarcófago de uma pedra, talhada numa pedra, encheu de mel e colocou na sombra dele para ele. E os filhos ficavam clamando, lamentando a morte da mãe, ele mandou matar os filhos. Mandou matar um sobrinho da mulher que ele mandou matar, mandou matar a mãe dela, a família inteira ele destruiu. Era assim que era a antiguidade. Entendeu? As coisas cruéis, por um período que o Espírito Santo ficou sem falar com o homem por meio de 400 anos. E aí veio Cristo para cumprir a lei, embora Herodes já foi no período de Cristo, mas cometeu essas atrocidades terríveis. Então aí as más interpretações que tem dentro das igrejas, pessoas sem conhecimento, tem pessoas que não, quem lê é a letra mata, mas o Espírito vivifica, entendeu? Ele quer aplicar dentro da igreja o que ele pensa na mente dele. O diabo pode botar na mente dele controversia. Se não precisasse nós estudar a palavra do Senhor, não ficaria escrito nada para nós. Aí pega um canela seca qualquer e põe diante do templo, e o que ele sabe é pregadismo. Você não pagar o dízimo, você é infiel. Não pagar o dízimo, você está desobediente. Entendeu? É isso que aplica-se aí. Como nós temos aí a doutrina da prosperidade, empresas com... que empresa? As entidades hoje são empresas, porque elas têm esse CNPJ, né? É uma empresa sem fins lucrativos, com associação, mas é uma empresa, né? E a Igreja de Cristo, ela não tem CNPJ. Ela não tem placa na frente. Ela é invisível, ela está dentro das pessoas. E você conhece essa igreja por meio das suas ações, das suas manifestações. Entendeu? Como nós temos aí a doutrina da prosperidade, que é milagre, suma de milagre, dinheiro. Eu preciso de 10 milhões hoje, preciso de tantos milhões. E já tem banco aí, né, dessas entidades aí, desses caras aí, que já está aí nos açoites na lei. Entendeu? Como o tal Banco Master aí, que fraudou o Brasil mais de não sei quantos bilhões, e nós temos que pagar isso, os pobres, né? E aí está aí essa doutrina da prosperidade. Essa igreja já está no açoite aí também, esse banco dela aí, que já está já foi confiscado aí, bloqueado mais de 600 milhões, né? Isso fazendo um trambique, e por aí vai disseminando as mazelas. Em nome de Cristo. Mas aquele que observa a verdade, nunca ele se deixa ser enganado, ser levado por esses ventos de doutrinas falsas, né? Então é isso aí, gente. As más interpretações dentro da Bíblia que nós temos, entendeu? Ninguém se encontra no Novo Testamento. Há citações no dízimo, quando Cristo citou lá em Mateus 23:23, mas ali está repreendendo esses fariseus que nós acabamos de falar aqui, que eles é santo, que eles oram, que eles pagam o dízimo, que doendo, do quento, não burla nada, entendeu? Mas quem foi justificado foi quem clamou: ó Deus, tem misericórdia de mim, que foi justificado, voltou justificado para casa. E o fariseu, em palavras, entendeu? O evangelho não é em palavras, é em ações. As ações que você pratica é que demonstra quem você é dentro do evangelho. E o apóstolo Paulo nunca ensinou ninguém pagadismo, não se encontra, entendeu?
encontramos citações da época do Zé Vita, porque quem recebia na lei, quem recebia dízimo, é os levitas, e Cristo não transferiu. Não transferiu. Em parte nenhuma da Bíblia se encontra Cristo transferindo o dízimo para a nova aliança. E nem tem nenhuma. E ele podia justificar: eu pago o dízimo de tudo, para deixar exemplo para nós. Não encontramos na Bíblia isso aí. Então, é uma heresia praticada pelas igrejas para meio de sobrevivência, de enriquecimento. Se você for olhar hoje para o meu estudo, a vida desses líderes de igreja lá em cima, delas tudo, Assembleia de Deus, tudo, você vê como é a vida deles lá em cima, os filhos tudo deputado, de cargos altos, mansões, entendeu? Vai ver a vida dos líderes da Assembleia de Deus, Belém, lá em cima, você vê como é que é a vida deles, filho tudo deputado, entendeu? Tudo rico, tudo milionário, e manda os pastores, muitos pobrezinhos aqui para as igrejas aqui no sertão, né? Em vários buracos desse sertão bravo aí, ó, não tem nenhuma bicicleta para andar, tem que pegar carona, andar se humilhando uma carona de um e de outro, entendeu? É assim, e eles lá em cima na modomia, mansões lá em Miami, Los Angeles, entendeu? Mansões desses líderes de igreja lá em cima, entendeu? As custas dos pobrezinhos aqui embaixo, pagando seus dízimos obrigatórios, que não é obrigação pagar dízimo, mas eles obrigam. Você paga, então você priva até a pessoa.

pagar o remédio, pagar isso, pagar para botar o seu nome lá. Senão o seu nome não está escrito no céu para eles, né? Não está escrito no céu. Então você tem a obrigação de pagar aqui, contribuir com aquilo para eles sobreviver, né? Mas o povo está ficando esperto nisso aí, né? Está lendo, compreendendo a Bíblia, porque os pastores, quando ele descobre que uma pessoa está se instruindo na Bíblia, eles começam a empurrar aquela pessoa, colocar peso em cima dele, né? Privar ele de certas coisas, porque ele não quer que ninguém saiba, né, a Bíblia verdadeiramente, para não ser enganado. É igual houve na época do catolicismo romano, que eles tomavam a Bíblia das pessoas. Os papas mandavam buscar os padres quando sabia que uma pessoa

O que de novo é aquele que você tem conhecimento da verdade, mas as igrejas, eles faz com que as pessoas se isolam, são tribais uma com a outra, são tribais. Veja lá aquelas tribos lá na África, são aquelas tribos, é o seguinte, eles não convivem um com o outro, vivem em guerra um com o outro. Quando um pisa no terreno do outro, o pau quebra, é flecha para todo lado, é guerra, é mortandade, porque são tribais. Eles não se relacionam com o outro, não olham, vamos dizer assim, não olham por cima do muro para ver o outro. Não, é só olhando para a unha do pé. É só olhando para a unha do pé. Aí quando o outro pisa no seu terreno, eles estranham. Entendeu? Entra em guerra um com o outro. Os índios no nosso país antigamente, eles brigavam muito um com o outro, morriam muito. Além dos portugueses, espanhol, que veio, fez um desastre na comunidade indígena, mas eles também brigavam com o outro. Matavam os indígenas, rusgavam com o outro, entraram em choque um com os outros. Assim são as entidades evangélicas, elas são tribais. São tribais. Não, não tem confiança de relacionar um com o outro. Tem pessoas que, como você fala da Bíblia, ele relacionar uma palavra da Bíblia com ele, exalta e quer estourar e acha que porque ele é que tem a verdade. A verdade está com ele, com a denominação dele. O outro não tem a verdade, não. Não tem a capacidade de relacionar, de conversar, de entendimento um com o outro dentro da palavra. Mostrar os itens que está na Bíblia um para o outro. Não tem a confiança, porque são tribais. Então é isso aí, gente. Conhecereis a verdade.

entidade tal, entidade tal, e aí surgiu as denominações, entendeu? Cada um defendendo o seu interesse. Cada um é que justifica ter a verdade. Vendo melhor essas igrejas aí, a verdade, cada um deles tem a verdade. E ninguém sabe onde é que está a verdade no meio deles. Entendeu? É a mesma coisa do dízimo. Pagam dízimo, mas quem é que sabe quem é que paga dízimo? Para ser correto, X. Pagar 10% de tudo que você tem. Entendeu? Quem é que tem essa capacidade? Por isso que o Senhor viu que diz, na própria palavra diz, que pela lei era impossível o homem ser salvo. Se Cristo cumpriu a lei, mas não se fala

Cristo, quem de vocês? Então, isso aí ele foi criticado. Então, um verdadeiro.

na graça, com a manifestação do Espírito em nossas vidas. E Paulo chega a dizer isso, entendeu? Sedes meus imitadores, assim como eu sou de Cristo. Foi isso que Paulo nos ensinou. E, né, contribua segundo o propósito do seu coração, não com tristeza e nem por necessidade, porque aquele que contribui com alegria, né, o Senhor agrada dele. E aí ele prossegue o versículo: quem é que abre as comportas do céu, a janela do céu, em bênção para você, na sua prosperidade, de saúde e outras coisas mais, em bonança? É o Senhor, quando você contribui com generosidade, com alegria, entendeu? Para a necessidade da obra. É assim que era a contribuição, entendeu? Porque o Senhor diz: aquele que contribui pouco, pouco. Com R$1.000, mas contribui com 100, então você vai ter a prosperidade de R$100, porque o desejo do seu coração foi isso. Se você contribui muito, muito, você pode ceifar. Quando você planta muito, muito, você vai ceifar, porque você contribuiu com alegria. Mas não é por regra, nem por imposição, nem por lei, que você é obrigado. É que se você quiser, não quiser contribuir nunca na vida, não tem problema nenhum, entendeu? O Senhor deixa sua vontade. É o livre-arbítrio. É o livre-arbítrio. Você faz se quiser, se não quiser, não faz. E o Senhor não lhe obriga.

quiser contribuir com alegria, com muito, ele contribui. Se ele não quiser, ele não contribui de jeito nenhum. Se ele quiser contribuir com pouco, com mesquinheza, ele contribua, entendeu? É a vontade dele. Yeah. Mas as entidades é o seguinte: tapeia as pessoas para entrar lá dentro, quando chega lá, volta a pessoa para o Egito. Foi assim que aconteceu com o povo do Egito. O Senhor libertou eles lá do Egito, da escravidão do faraó, e tirou de lá, debaixo daquela mão de ferro de faraó. Aí quando chegou no deserto, tinha bonança, né? Bonança de miséria que o faraó botava em cima deles, e eles queriam voltar. É assim que é a entidade hoje. O indivíduo aceita Cristo, aceita a graça e depois retorna para a lei, para as regras da lei. E a Bíblia diz: quem vive na lei. Paulo diz: acelera as ordenanças da lei,

Empregador que onde já se cumpriu as profecias, outros ainda está para cumprir, né? Como Daniel e outros, Isaías e outros, mas são sombras do futuro. A verdadeira a verdadeira era a tipificação de Cristo.

Então, nós vivemos hoje a graça. O Evangelho está fundamentado a partir da cruz. A partir da cruz é que o Evangelho está fundamentado. Na frente da cruz, onde Cristo foi crucificado, ali se cumpriu a sombra, a tipificação. Entendeu? Nós lemos como base. Tira exemplo de muitas coisas, é bom exemplo para nós viver, mas não podemos viver mais a lei, coisa nenhuma da lei. Entendeu? É importante conhecer a tipologia. Se cumpriu hoje, se prova.

como viver. Porque hoje nós temos que viver o relacionamento de Cristo. Nós hoje temos que viver imitando a Cristo. Temos que viver hoje a graça, a liberdade que Cristo nos deu da salvação. Entendeu? Relacionando um com o outro. Quando o homem entrelaça muitas coisas, e, sei lá, faz um embaraço terrível e, como se diz, apodera da palavra do Senhor para bens deles próprios, né? Então é isso aí, gente. Conhecereis a verdade e ela. Tem um presidente aí que o lema dele era: conhecereis a verdade e ela, a verdade, vos libertará. Hoje está preso, né? Ninguém se brinca com a palavra de Cristo, né? Ninguém se usa ela para engano. Amanhã depois a bomba estoura. Ele não sela o seu propósito usando da palavra por engano, né? Está aí hoje no Brasil um número de pessoas com misturando indivíduos milicianos que os crimes que mandaram matar pessoas, e tá aí os pastores abraçando essas pessoas, botando em cima da igreja, né, ofertando o país a outro para tomar conta do nosso país, para protegerem eles, e os pastores, muitos crentes, abraçando esse tipo de gente, mentes escuras, sem conhecimento, sem discernimento da verdade, né, verdadeira aberrações estão praticando aí, entendeu? Com a palavra do Senhor. Porque a Bíblia, o Evangelho, não vem

entendeu? Pegou o conselho dos jovens, sentou em pé o filho de Salomão. O que aconteceu? O governo dele. Do norte e do sul, repartiu o reino de Israel, colocou divisão, como nós estamos vivendo nos dias de hoje, uma divisão política dentro da nossa nação. Divisão política. Quando nós tivemos um candidato que perdeu a eleição em 2012, se não me engano, 2014 por aí, entendeu? E por 2 milhões de pontos de voto.

remuneração individualmente para distribuir obras, pastores que pediram.

evangelho está vivendo verdadeira baixaria, não? Verdadeira baixaria. Estão como um templo de Jerusalém naquela época que foi administrado pelos romanos, entendeu? Manipularam a doutrina do templo por dinheiro. É dinheiro. Hoje salvação é dinheiro. É ensino por todo lado. Se você não tem prosperidade na sua casa, você não está vivendo a miséria, você não está vivendo a graça de Deus, é dinheiro. Tem que ter bonança na casa. Tudo bem, Cristo não deu bonança. Depende o seu meio de vida que você leva. Tem lugar que o indivíduo tem dificuldade. Outros lugares nos oferecem mais condições melhores financeiras. Outros lugares é mais carente. O que Cristo nos prometeu.

abordou Cristo com lisonja. Entendeu? Aí Cristo deu as ordenanças para ele, né? Honrai pai e mãe. Entendeu? E ele disse, ah, isso eu já faço desde a minha meninice. Aí agora estava um homem perfeito, igual os fariseus, que eram fariseus ele também, que pagava o dízimo, orava 3 vezes no dia, né, e tal, que ele era uma pessoa decente. Já. Aí, né, Cristo não podia ficar de. Ele esperava dentro dessa

disse para ele: falta-lhe uma coisa, vai, vende tudo quanto tens, reparte com os pobres, depois vem, segue e tem

vivendo o evangelho, não vai em festa, não faz isso, não bebe uma cerveja, não bebe uma pinta e tal, essa vida aqui passará. 20, 30, 70 anos, 100 anos, alguns chegam até mais alguns dias, mas é enfado e cansaço, ela vai passar. Vai passar, não vai ficar eternamente não. Mas a vida, além

essa que é o futuro da nossa vida. Essa que é o seu futuro. Não estamos aqui agorando, não. É a verdade. Ninguém quer ouvir a verdade, quer ouvir sensacionalismo. Você não está vendo aqui? Se eu for estabelecer esse programa aqui...

né? Nós temos testemunha aí de repartição de herança que há mortes, irmão, né? Gananciosos que traz fracasso ao outro e aí assim por diante. É o que resulta a riqueza da terra. Mas a riqueza que você ajunta no céu, essa não passará. Então, João.

tristeceu. Voltou para trás, né? Perdeu. Por doutrinas de financeiro, é a doutrina da prosperidade. Não se fala em salvação. Para você ser salvo, tem que ser rico, tem que ser poderoso. Então, gente, já passei da hora.

0: 10:55.
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2: 10 e 2.
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